0: Bom dia, são 2 horas. 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

0: Bom dia, são 3 horas.
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Bom dia, são 4 horas. 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

Bom dia, são 5 horas. 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

Bom dia, são 6 horas. 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

As mulheres são a coisa mais bonita do mundo. 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
2: Bom dia, são 8 horas.
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0: Olá a todos, bem-vindos a mais um bloco informativo na Rádio Elmo. Val do Cua procura chegar à final das novas Sete Maravilhas de Portugal. O Governo anunciou a instalação de mais radares de controlo de velocidade nas estradas. A GNR deteve um homem que causou um incêndio em Ceia a cortar um poste com uma rebarbadora.
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0: A GNR deteve um homem de 38 anos no concelho de Ceia na terça-feira pelo crime de incêndio florestal originado pelo uso de uma rebarbadora no corte de um poste metálico. Segundo as autoridades, a projeção de partículas incandescentes provocou a ignição da vegetação envolvente e ardeu cerca de meio hectare de pasto. O suspeito foi detido e constituído arguido por elementos do Serviço de Proteção da Natureza e do Ambiente, do Destacamento Territorial de Gouveia, e os factos foram comunicados ao Tribunal Judicial de Ceia. A GNR lembrou no comunicado enviado à rádio que qualquer foco de incêndio ou comportamento de risco deve ser comunicado de imediato através do 112. Lembrou também que a utilização de máquinas e equipamentos agrícolas exige a adoção de medidas de segurança que minimizem o risco de ignição. A GNR aconselha ainda os cidadãos a consultarem o nível de perigo de incêndio rural e as restrições em vigor antes de realizarem trabalhos agrícolas ou florestais. O Val do Coa é candidato às novas Sete Maravilhas de Portugal. Falamos de uma candidatura abrangente que envolve os concelhos de Pinhel, Vila Nova de Foscoa, Figueira de Castelo Rodrigo e Meda e destaca o vasto legado histórico e paisagístico que é, inclusive, património mundial da Unesco. A Presidente de Câmara de Pinhel, Daniela Capelo, destaca a importância e a beleza deste território e apela à votação nesta candidatura para que passe à próxima fase deste concurso.
1: É uma candidatura muito interessante que parte de uma leitura do território de conjunto. O Val do Coa é um território que percorre todo o rio Coa, mas que tem nos concelhos que integram a Fundação Coa Parque, Figueira Castelo Rodrigo, Meda, Pinhel e Foscoa, naturalmente, onde está sediado o Museu do Coa, que tem o seu expoente máximo. E porquê? Porque é nestes concelhos que nós também temos evidência de arte pré-histórica, de arte rupestre. E, portanto, é nesta visão de conjunto, deste território, onde há arte desde tempos dos quais já não há memória, que nós também, num esforço que tem sido e que é assinalável que tenha sido feito pela Fundação Coa Parque e que conta com o apoio de todos os municípios, de todo o território, naturalmente, que nós queremos de facto celebrar e valorizar e promover este património e este território. Estamos muito motivados, convido todos os pinhelenses a votarem na candidatura do Val do Coa. Há uma eliminatória agora a 11 de julho em Leiria, estará presente o Sr. Presidente da Fundação Coa Parque. Queremos muito passar à próxima eliminatória, queremos muito chegar à final e dizer a toda a gente, cheios de orgulho, aquilo que nós já sabemos, é que de facto este território é maravilhoso. E essas

0: maravilhas merecem ser conhecidas por todos.
1: O facto de estarem em competição com outros, digamos, outras maravilhas um pouco, se calhar, mais afirmadas no território, podem, de alguma forma, causar, assim, algum receio?
0: Não, eu não entendo dessa forma. Para já, há várias categorias dentro do próprio concurso das Sete Maravilhas e, ainda que assim fosse, ainda que estivéssemos todos juntos, ainda que estivéssemos todos a trabalhar para chegar ao mesmo lugar, dentro da mesma categoria, a verdade é que o Vale do Cu é um vale encantado. É um vale de encanto e é um vale encantado. E temos testemunhos neste Vale do Coa que não temos em nenhum outro local do nosso país. E isso merece ser assinalado e merece ser reconhecido.
1: Muito bem.
2: A meia-final regional decorre a 11 de julho em Leiria e a final está marcada para 12 de setembro. De que forma pode apoiar a candidatura do Vale do Coa? Pode fazê-lo através de uma chamada telefónica para o número 761-207-042 ou então utilizar a aplicação TVI Pass. Artur Vaz, natural de Nave de Aver, no Conselho de Almeida, é o novo Diretor Nacional Adjunto da Polícia Judiciária, em comissão de serviço, pelo período de 3 anos. O despacho de nomeação do Governo sob a proposta do Diretor Nacional da PJ foi publicado em Diário da República esta quarta-feira. Nascido em agosto de 67, Artur Vaz é licenciado em Direito, possui uma pós-graduação em problemas jurídicos da droga e da toxicodependência e foi coordenador superior de investigação criminal. Entre 27 de abril de 2009 e 11 de setembro de 2011, chefiou o Departamento de Investigação Criminal da Guarda. Como é referido no despacho de nomeação, ao longo da carreira frequentou, quer em Portugal, quer no estrangeiro, diversas ações de formação no domínio da investigação da criminalidade organizada, com especial incidência nas áreas do tráfico ilícito de estupefacientes e do branqueamento de capitais. Frequentou, aliás, igualmente, diversos cursos na área da análise de informação, bem como nas áreas da gestão e da comunicação, dirigidos a chefias e a dirigentes da Polícia Judiciária. A onda de calor que chegou a Portugal na passada quarta-feira está a provocar um pico de mortalidade que já fez mais de 260 mortes acima do esperado para esta época do ano, comparando com anos anteriores. As altas temperaturas fizeram aumentar o número de mortos. Desde o início de julho, morreram em Portugal 2.287 pessoas, segundo dados do Sistema de Informação dos Certificados de Óbito do Ministério da Saúde. Os últimos 4 dias, de 4 a 7 de julho, foram os considerados dias com mortes acima do esperado, ou seja, foram declarados mais óbitos do que em anos anteriores, em média, para esta altura do ano. No total, registaram-se até às 13 horas de quarta-feira 264 mortes acima do valor esperado nesta onda de calor. Segundo o sistema que registra os óbitos, segunda e terça-feira, dias 6 e 7 de julho, foram os dias com mais mortes desde que há registro, pelo menos desde 2014, e o pico de mortalidade não deve parar. A terminar, o Governo vai instalar 12 novos radares de velocidade média nas estradas portuguesas. Assim anunciou esta quarta-feira o Ministério da Administração Interna. E a proposta também do novo Código da Estrada vai ser entregue ao Executivo em setembro. O anúncio da instalação de novos radares de velocidade foi feito pelo Secretário de Estado da Proteção Civil, Rui Rocha, no final da apresentação da campanha de segurança rodoviária este verão. Tu escolhes como chegar, escolhe bem, uma iniciativa da ABC, Associação Benção dos Capacetes, que procura alertar os utilizadores de motociclos para a adoção de comportamentos responsáveis. Aos condutores de viaturas, quer sejam viaturas ligeiras de 4 rodas ou então de 2 rodas, atenção nas estradas, porque em breve vão ser então instalados novos radares de controlo de velocidade média.

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1: Bom dia, são 9 horas.
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0: bom português, não recuse. Oh, Dona Inês, um beijinho também para si.
1: Oh, Dona Inês, veja lá, ele é bom rapaz.
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bom dia com alegria. 9 horas com 33 minutos, quinta-feira, 9 de julho. Não tenho aquela sensação que a semana está a passar muito a correr? É bem verdade. Pelo menos eu tenho esta sensação. Esta semana passou muito depressa. Apesar de estar muito calor, e o calor dá-nos, portanto, uma sensação maior de cansaço, dá a sensação, não sei se você desse lado sente o mesmo, parece que as noites não dá para descansar, ainda acorda mais descansadinho. Pelo menos é o que me acontece a mim, por estar tanto calor. Por falar em calor, vou-vos deixar a esta hora as temperaturas esperadas para hoje e para amanhã. Começo pela cidade da Guarda. Hoje, 31 graus de máxima e 17 mínima. Ainda estamos sob aviso laranja devido ao calor. Eu ontem bem vos disse que não havia aviso nenhum para sexta-feira, mas hoje já é assim. As coisas mudam de um dia para o outro. Amanhã vamos estar, aliás, a Guarda está sob aviso amarelo, conta com 31 graus de máxima e 16 de mínima. Vamos ver agora quais as temperaturas esperadas para Pinhal. Hoje a cidade de Falcão está sob aviso laranja, tem 36 graus de máxima prevista e 17 de mínima. Amanhã as temperaturas vão estar as máximas nos 36 graus e as mínimas vão descer ligeiramente. Amanhã podemos contar com 14 graus de mínima. E com este pequeno apontamento sobre o tempo deixado às 9h35 da manhã, reforçar mais uma vez que as nossas manhãs interativas são bastante animadas, com muitos temas musicais. A partir das 10 da manhã vai para o ar o programa Discos Pedidos. Boa.

interrompo aqui a Nena, eu acho que ela não me vai levar nada a mal, até porque a qualquer instante posso colocar novamente outro tema musical, ou mesmo este no próximo ano de Nena, mas informar aqui os nossos ouvintes com algo que é bastante pertinente, não é novidade, infelizmente, e digo isto infelizmente porque praticamente todos os dias somos abordados com situações destas, está a circular outra forma de burla, agora em nome da Segurança Social. Se receber algum e-mail da Segurança Social direta que diz validação da entidade necessária, uma tentativa de registro, não clique no link, ignore, porque é fraude. Portanto, mais uma vez, estamos aqui, portanto, de braços dados com situações destas, infelizmente. Ainda no outro dia recebi uma mensagem e posso-vos dizer que parecia mesmo uma mensagem vinda da Caixa Geral de Depósitos. O que me levou a suspeitar foi o link e também as letras minúsculas. Normalmente as entidades, como a Caixa Geral de Depósitos, vêm com letras maiúsculas. Dizer-vos que estamos constantemente, não sei se já recebeu algum, portanto, alguma mensagem ou e-mail destes, provavelmente sim, porque quase toda a gente já recebeu, uma vez que seja, ignore, não clique em link nenhum, saiba que, portanto, seja Caixa Geral de Depósitos, EDP, Segurança Social, Crédito Agrícola, não enviam links nenhums para nós clicarmos, nem para, portanto, darmos as palavras-passes. Este tipo de mensagens e e-mails surgem para que nós caiamos, portanto, numa situação de vulnerabilidade e que depois tenham acesso às nossas contas e, ou pagamentos indevidos, porque no caso da EDP normalmente as mensagens vêm com referência, vêm com montante, entidade, tudo parece muito bonitinho, parece mesmo real e não é. Se tiver alguma dúvida, seja de que tipo for, olhe, o melhor mesmo é dirigir-se ao balcão das entidades e tirar as dúvidas e não clicar em link nenhum e nunca, ouçam bem, ceder qualquer tipo de informação pessoal ou palavras-passes, nunca. E não se esqueça daquilo que eu lhe estou a dizer, nunca clique em link nenhum, ceda os seus dados pessoais e ou as suas palavras-passes. Olhe que às vezes nós pensamos assim, ah, a mim não me acontece. Infelizmente já aconteceu a muita boa gente, portanto, não se deixe enganar. Fazer aqui esta pausazinha no, portanto, na música, porque achei bastante pertinente, peço desculpa. Agora eu até fico um pouco nervosa porque diariamente recebemos este tipo de situações e de burlas e há sempre, infelizmente, alguém a cair nelas e portanto, é algo que nos revolta enquanto cidadãos.

cidadãos. Portanto, por favor, não cliquem em link nenhum nem cedam dados pessoais. No próximo ano, Nena, ainda há possibilidade de ouvirmos Luís Trigacheiro e Diogo Pissarra. E às 9h45 temos previsões diárias com Maria Helena Martins. Já levei a

começamos com o Capricórnio, está com 8 de copas e diz-lhe que a vida familiar está em alta e pode trazer-lhe grandes alegrias. Que bom! O número da sorte é o 44. Agora, Leão, com o mágico, que lhe diz para agir com habilidade. E você tem essa habilidade. O número da sorte é o 1. Peixes, 2 de espadas, que o aconselha a desconfiar, porque nem tudo é o que parece. E o número da sorte é o 2. E agora vou falar para um signo que é muito elegante, muito diplomático. Qual será esse signo? Tchararã. É Balança, pois então está com o Cavaleiro de Ouros, que significa que terá a maturidade necessária para superar as dificuldades. O número da sorte é o 13. Sagitário, com o As de Paus, que lhe diz para usar a sua energia de forma positiva. É isso que vai fazer, é ou não é? O número da sorte é o 23. Já Touro, com o Rei de Copas, que indica poder de concretização. Olá lá, vai concretizar aquilo que quer. O número da sorte é o 27. Seguimos para Gêmeos, que está com a Temperança e que anuncia uma fase de equilíbrio. Agora é que eu vou ser equilibrada daqui para a frente. Eu não sigo, você também. Agora é que ninguém nos desequilibra. O nosso número da sorte é o 14. Escorpião, 10 de ouros, que indica estabilidade financeira. Já não é sem tempo. Você tem trabalhado, tem focado nos seus objetivos, vai ter a realização que merece. O número da sorte é o 10. Carneiro, com o julgamento, que diz que as suas ações podem ser avaliadas. Portanto, preste atenção àquilo que pensa, àquilo que diz, àquilo que faz, que é para correr tudo muito bem. O número da sorte é o 20. E agora vou falar para um signo que é regido por Urano e que está muito, muito... É assim, todo idealista, não está? Ele é idealista. Qual signo é? É Aquário. Está com 5 de espadas, que aconselha a cuidar melhor da sua saúde, tome conta de si, está bem? Tome conta de si. Só se não tomar conta de si, ninguém toma. Isso eu posso garantir-lhe. O número da sorte é o 5. Vamos então para Caranguejo. Está com 10 de copas, que anuncia felicidade. Assim, no seu campo afetivo. Vai ser hoje. Aquela declaração de amor vai ser hoje. O número da sorte é o 46. Agora, Virgem, 8 de paus, que lhe diz para ter uma resposta rápida às situações. Não fica assim, é para amanhã. Não é nada para amanhã. Você só pode decidir, é hoje, aqui e agora. Nós vivemos sempre no eterno agora, é isso. Já pensou? Já pensou nisto? A ideia que eu fui pôr na sua cabeça, a ideia da verdade. O número da sorte é o 30. 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Um beijinho, espero por si.

Ouvimos Bárbara Tinoco e Mari Frois e também Salvador Seixas. À hora certa conto consigo, com a sua vontade de participar aqui na nossa emissão e pedir uma música. O programa chama-se Discos Pedidos. Vai para o ar das 10 ao meio-dia. Espero por si.

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1: Bom dia, são 10 horas.
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São 10 horas e 1 minuto, do início ao programa Discos Pedidos, aquele programa em que liga, participa e também pede o tema musical. Para isso, basta marcar o 271-413-310-96-722-2212 ou 917845-008. São estas as linhas telefónicas que estão disponíveis para si a partir deste momento para participar no programa que vai estar no ar nos 99.1 FM ou radioelmo.com até bem perto do meio-dia.

Sons do Minho, vem bailar comigo a iniciar o programa de hoje. Vou deixar mais uma vez os nossos contactos: 271-413-310-96-722-2212 ou 91-785-008. Vem cá!

0: E vou atender o meu primeiro participante de hoje. Olá, bom dia, senhor Antero.
1: Bom dia, com alegria.
0: Então, bem dispostinho, está tudo bem consigo?
1: Graças a Deus, a minha mulher vem-me agora a trazer aqui um cafezinho aqui mais, tenho para mim.
0: Olha, está a ver, hein? Uma senhora que até lhe faz o cafezinho, hein?
1: É, de vez em quando dá a...
0: Não é isso, é uma forma, olha, de cuidarmos um dos outros, não é? Ainda bem.
1: Ela quer bem a ela também.
0: Claro que sim, é sinal que há estima, não é, senhor Antero?
1: É verdade, senhora.
0: Que seja assim por muitos anos. Pediu-me Jorge Ferreira, não sei se é este o tema, porque o senhor Antero lembra-se do, portanto, do conteúdo da música, mas não se lembra do tema, do nome da música. E eu e a Ana também já vos dissemos várias vezes que às vezes é quase impossível nós sabermos o nome das músicas todas, porque normalmente quando vocês ouvem a música nós estamos a falar com outros participantes e às vezes nem prestamos muita atenção à música, a verdade é essa. Mas eu acho que, pelo que me diz, eu acho que é esta, Minha Mulher. A quem dedica?
1: Para a minha esposa, com muito amor e carinho, a toda a minha família, a minha cunhada Manuela de França e família, o Bruno de Almeida e família, o Luís e a Ana Vera das Freixeiras, a minha cunhada Paula Pereira do Aragão, e todos os ouvintes e participantes, e para vocês, as quatro locutores, um beijinho para o Mestre Mano Paz.
0: Eduardo, não somos quatro, Eduardo, somos três.
1: O Eduardo, três e o
0: Eduardo. E o Eduardo, quatro, exatamente.
1: Exatamente, são quatro. Um abraço, três, um beijinho grande para vocês.
0: Obrigada, senhor Antero. Votos de uma boa quinta-feira e até logo.
1: Até
0: muito
1: logo,
0: obrigada por ter participado. Vamos então ouvir Jorge Ferreira a iniciar as participações de hoje. Venha daí e faça como o senhor Antero. Marque o 271-413-310 ou então o 96-722-2212 ou o 91-7845-008. Dizer-vos que para quem participa mais por mensagem, são 4 participações por hora. E eu dou prioridade, portanto, às participações em direto. Portanto, as pessoas que mandam mensagem já sabem a priori que os pedidos musicais ficam um bocadinho mais para o fim, ou eu passo sempre que há possibilidade, que não tenha participações em direto, mas dou prioridade às participações em direto. Quero com isto eu dizer que será sempre a melhor solução ligar e fazer a dedicatória em direto. Bom dia, com alegria, 10 horas com 7 minutos. Está no ar o programa Discos Pedidos, na Rádio Elmo. A fazer-vos companhia com imenso gosto, Sofia Venâncio.

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1: Vamos a mais uma participação. Vamos até às Freixedas. Bom dia, Luís.
2: Bom dia, Sofia.
1: Olá, estás bem disposto apesar deste calor todo, Luís?
2: Não tenho nada.
1: Ah, isto está difícil, não é? Estes dias têm sido por demais.
2: Estou arranjando a madrugada.
1: É, pois, é até de noite está calor, não é? Isto parece que não arrefece o suficiente de noite para nós descansarmos bem.
2: É verdade.
1: Ai, mas olha, temos que aguentar, não é? Tem que ser, tem que ser. Então vamos ouvir a teu pedido Te Amo Demais, de Marília Mendonça. A quem vais dedicar, Luís?
2: A minha esposa, por carinho. Pode tentar cantar pastoral pela esposa, pelo seu Lourdes. Cantar, siga sempre em frente. Ou se fosse assim, todos os participantes, se exclui ninguém, partiu com vazia também logo.
1: Até logo, Luís. Continuação de uma excelente quinta-feira na nossa sintonia. Obrigada. Um beijinho.
2: Obrigado.
1: Então, depois do pedido do Luís, vou passar o pedido da Sara Souto, que me pediu uma música romântica para dedicar ao Domingos Real. E eu escolhi Caetano Veloso sozinho.

0: Sara, espero que goste e o Domingos também. Um bom dia para vocês.
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0: Oh, Senhor José, isto é que é música romântica logo pela manhã. Bom dia.
1: Faz bem.
0: É, não
1: faz
0: é? Bem. Ouvimos Marília Mendonça, ouvimos Caetano Veloso e agora vamos ouvir o Zaba, não é? Hoje mudou um bocadinho, hoje mudou um bocadinho o registo e acho que fez bem. Porque também
1: faz
0: gosto
1: bem,
0: muito,
1: amém.
0: Por acaso também aprecio bastante. Então, Senhor José, perguntar-lhe antes de mais, está bem disposto?
1: Sim,
0: está bem disposto, ainda bem. Vamos ouvir a seu pedido, Zaba, a quem dedica?
1: Para as netinhas, para o neto, para as noras, para os filhos, para a esposa, um abraço para o João Romeiro, para si, para os seus, para quem trabalha nessa magnífica rádio. Até logo e bom apetite para o almoço.
0: Obrigada, igualmente um beijinho, até logo. Continuação de uma até ótima logo. Quinta-feira na nossa sintonia. Vamos ouvir o Zaba, I Have a Dream, 10 horas com 19 minutos. Está no ar aquele programa em que pode ligar, pedir e dedicar a música que mais gostar. Também há a oportunidade de mandar uma mensagenzinha, se não se sente assim tão à vontade, de me ligar e falar comigo ou falar para toda a gente. O ouvir 271-413-310-96-722-2212 ou 917845-008. Nunca é demais deixar as linhas telefónicas disponíveis, porque estão sempre a aparecer novos participantes e novos ouvintes e contente que nós ficamos. Também pode passar no nosso site radioelmo.com, clicar em discos pedidos e fazer o seu pedido.

E vamos a mais um pedido. Este chegou até mim, não foi por mensagem, foi telefonema, mas é de uma forma indireta, conta na mesma, como quatro participações. O senhor José Mário da Meda pediu-me um tema musical para dedicar ao senhor Manuel e também ao senhor Fred, com votos de bom trabalho. Ora, desejo também bom trabalho para os três, sempre na nossa sintonia. Espero que desta vez consigam ouvir a música, uma vez que ontem, não sei que problema é que houve, não conseguiram ouvir. Espero que hoje consigam ouvir nas melhores condições. Quando tiverem algum problema, é só uma dica, algum problema, aqueles que nos ouvem através da internet, saiam da página da rádio e voltem novamente a entrar, porque às vezes, já sabem, há estes problemas. As tecnologias são muito boas, mas de vez em quando dão os seus problemas. Augusto Canário e amigos, o que tu queres é colinho. E logo a seguir, vamos à síntese da informação, vamos ouvir as notícias com Ana Varela.

E a música hoje está mais triste, está de luto. É uma informação de última hora. Faleceu Bonnie Tyler. Ela que estava internada no Hospital de Faro desde o dia 30 de março. Nothing but a heart. Deixou-nos aos 75 anos, mas fica a voz inconfundível. A rouquidão que será sempre recordada por muitos. Já a seguir, sinto-te da informação.

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1: E à hora certa, vamos para a pausa que já é habitual no programa Discos Pedidos, na primeira hora, porque é importante manter todo o nosso auditório bem informado. Olá, mais uma vez, muito bom dia, Ana. Quais as notícias que tens para nós nesta síntese da informação?
2: Olá a todos, mais uma vez muito bom dia. Recordo que a GNR deteve um homem em ceia pelo crime de incêndio florestal que foi originado pelo uso de uma rebarbadora enquanto o homem cortava um poste metálico e, segundo as autoridades, a projeção das partículas incandescentes provocou a ignição da vegetação envolvente. O suspeito foi detido, constituído, arguído por elementos do CEPNA de Gouveia e os factos foram comunicados ao Tribunal de Ceia. A GNR lembrou no comunicado que fez chegar à rádio que qualquer foco de incêndio ou comportamento de risco deve ser comunicado de imediato através do 112 e que a utilização de máquinas e equipamentos agrícolas exige a adoção de medidas de segurança que minimizem o risco de ignição. Aconselha ainda os cidadãos a consultarem o nível de perigo de incêndio rural e as restrições em vigor antes de realizarem determinados trabalhos agrícolas ou florestais. Vou só dar mais uma nota nesta síntese da informação para apelar ao voto na candidatura do Val do Coa, que está a concorrer para as sete maravilhas de Portugal. Concorre na categoria de turismo e na semifinal, que vai acontecer no dia 11 de julho, em Leiria, este fim de semana, vai estar a disputar um lugar na final, que está marcada para 12 de setembro. Ora, estou a falar desta informação porque para apelar ao voto desse lado, em quem queira ver este nosso património reconhecido como sendo uma das novas sete maravilhas do nosso país, que pode fazer a sua votação através de uma chamada telefónica 761-207-042 ou ainda utilizar a aplicação TVI Passe.
1: Obrigada, Ana, por esta informação. É o ponto final das notícias que estão de regresso à antena da Rádio Elmo às 12h30. O que está de regresso já a seguir é o programa Discos Pedidos. Não perca tempo e participe.
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1: E meia hora já passou da primeira parte, portanto, não perca a oportunidade de participar. 271-413-310-96-722-2212 ou então 917845-008. Quem pediu uma... Aliás, quem ligou e quer fazer a dicatória é a Cristina Martins, que é a minha próxima participante. Bom dia!
2: Bom dia!
1: Olá, bom dia! Como está? Bem disposta?
2: Está tudo!
1: Ainda bem! Muito calorzinho por esses lados!
2: Ah, pois!
1: Pois é, nos últimos dias tem sido muito difícil, hã?
2: Ah, pois tem, mas vai, tem que ser!
1: Tem que ser, não é? Estou em férias, Cristina!
2: As férias é só em agosto.
1: Só em agosto, meu querido, mês de agosto. Sempre dá para descansar um bocadinho, não é?
2: É.
1: Então eu vou estar de férias, eu sou muito curiosa. Vais estar de férias o mês todo ou só um bocadinho do mês?
2: Um bocadinho.
1: Pronto, já dá para descansar alguma coisinha e estar em família, não é, minha querida?
2: É.
1: É isso mesmo, é o mais importante. Olhe, mas mesmo nas suas férias não se esqueça de nós.
2: Não,
1: está
2: não.
1: Bem?
2: Está bem.
1: Pronto, assim fico mais descansada. Eu escolhi um tema musical da Bruna, Minha Vida é um Carnaval. A quem dedica, Cristina?
2: Vou dedicar ao meu marido, aos meus filhos, aqui ao pessoal do Serrão, ao nosso grupinho, ao pessoal da Agricultura e Momento, para quem nos ouve e para as meninas da rádio.
1: Oh, Cristina, já há muito tempo que não falo com o seu Tiago. Está tudo bem com ele?
2: Tá, tá.
1: Pronto,
2: agora,
1: ainda
2: agora
1: bem.
2: Para a câmara, esqueça.
1: Pois, é mais difícil. Um beijinho.
2: Amanhã é capaz de ligar.
1: Está bem. Mande-lhe um beijinho nosso, está bem? Com
2: tá
1: tudo
2: bem.
1: De bom. Muito obrigada, Cristina.
2: Para si também.
1: Um beijinho. Votos de um bom dia. A minha vida é um carnaval. Eu

0: a mais uma participação. Olá, bom dia, Paula.
1: Olá, bom dia.
0: Bom dia, com alegria. Bem disposta, apesar deste calor.
1: Bem disposta, bem disposta. E a Sofia também.
0: Também, está tudo bem, muito obrigada. Sempre bem disposta na vossa companhia. Vocês têm é que ligar e têm que participar. Senão eu fico aqui a falar sozinha e fico muito triste.
1: Ah, mas a gente tem que ligar, porque se não ligarmos já não ficamos bem dispostos.
0: Ah, pois, e é como eu também, se não falar convosco também não fico bem. Portanto, as pessoas que ainda não ligaram, faz favor de ligar para a rádio e pedir uma musiquinha, não é, Paula?
1: É verdade, é.
0: Precisamos aqui de animar.
1: Só que o Sr. Morgado já há tanto tempo não fala.
0: Pois, o Sr. Morgado não sei o que se passa, não
1: sei. A gente já está assim a ficar um bocadinho preocupada.
0: É verdade, é verdade. Eu já disse aqui algumas vezes para ele nos dizer alguma coisa, só para sabermos que está tudo bem, mas não nos diz nada. Eu desejo mesmo que esteja tudo bem.
1: Esperemos que sim,
0: esperemos
1: que tudo
0: bem. Que sim. Vamos ouvir, Micaela, seu pedido. Desliga a televisão a quem dedica.
1: Olha, estou a dedicar a toda a minha família, a todos os ouvintes participantes, aqui para a maltinha de Valdemoro, e um grande beijinho aí para vós todos aí da rádio, como o autocarro é pequenino, já está.
0: É isso mesmo, falou em toda a gente, é o mais importante. Um beijinho, Paula, votos de uma boa quinta-feira. Até então, logo.
1: Então vá, adeus, até
0: um beijinho,
1: logo.
0: Beijinho, até logo, bom almoço. Vamos ouvir Micaela. Quer então ouvir uma musiquinha? Ou dedicar a alguém especial? Então venha daí, 2714-313-310, 967-222-2212 ou 917-845-008. Por experiência própria, olhe que a música ajuda a passar o tempo, principalmente neste tempo tão quentinho e que nos deixa assim um bocadinho, pelo menos a mim, mais cansada do que o habitual. Portanto, precisamos aqui de animar. Venha daí e participe.

0: Filme de Amor.
1: E vamos a mais uma participação. Olá, bom dia, Dona Emília. Como está?
2: Estou aqui.
1: Olá, está bem disposta?
2: Estou.
1: Ainda bem, hoje pediu-me Alexandre Faria, senhora do Almortão. A quem dedica, Dona Emília?
2: Olha, vou dedicar aos meus filhos, às minhas noras, aos meus netos, ao meu neto Eduardo, que tenha muita força. Um beijinho grande para ele. Para o senhor Luís das Gouveias, para a dona Conceição, para a dona Ivone, para a Leonora, para o meu primo Morgado. Olha, eu desconfio com o meu primo Morgado, que deve andar na cortiça.
1: Provavelmente sim, por isso é que anda mais distante, provavelmente. Eu espero que esteja tudo bem com ele.
2: Penso eu também não tenho ouvido... Penso eu que ele anda na cortiça e não deve ter vagar.
1: Exatamente. Com este tipo de trabalhos não se está ao telemóvel, não é, Dona Emília? É muito mais difícil.
2: Pronto, para ele, para a Ana Varela, para a Ana Bela, para a Bina de Parla, para a Dona Ana da Mesquitela, que já há tanto tempo que eu não ouço. Para o Sr. Francisco Nunes, para ti, para a tua mãe, para a tua irmã, para os teus pais, para a Dona Priscila de Coimbra, para o Sr. Fausto Amadora, para o meu primo Paulo, um beijinho para todos
1: e até logo
2: à tarde.
1: É isso mesmo, um beijinho, obrigada.
2: Um beijinho e até logo à tarde.
1: Até logo à tarde.

0: uma participação. Olá, bom dia, Anabela.
1: Bom dia.
0: Olá, bom dia. Como estás? Bem disposta, como sempre, não é?
1: Exatamente. Chatice não há nenhuma.
0: Ainda bem, Anabela. Gosto muito de saber isso. Vamos ouvir até o pedido, Floribela. Eu escolhi o vestido azul. A quem me dicas?
1: Ao meu marido, com muito amor e carinho. Para as minhas duas cunhadas, para a família, para o primo Fausto e para as meninas dele, para a Bela e para a Sónia. E para o Chanteiro, para a Dona Urbes, para a Dona Emília, para a Dona Ivone, para a Leonor, para o Sumargado, para a Vina de Paula, para a Conceição de Sagarawa, para a São do Penaforte, não gosta que chama Conceição.

0: hoje para a última participação desta primeira hora. Olá, Preciosa, bom dia. Preciosa, ouça-me só pelo telefone. Bom dia.
1: Bom dia.
0: Olá, bem disposta.
1: Olá. Sim, este dia também.
0: Também. Vamos
1: pronto,
0: ouvir os alentões.
1: Tem muito calor, olha, tenho a manhã fresquinha.
0: Ah, pois.
1: Eu não tenho sol.
0: Não tem sol lá, nós
1: não,
0: temos.
1: Não, tem nevoado.
0: Calor, calor, está muito calor.
1: Está fresquinho, está
0: pronto,
1: fresquinha.
0: Pronto, ainda bem, dá para aliviar um bocadinho, não é, minha querida?
1: É, é.
0: Vamos ouvir os alentões, dona de Cia, quem dedica?
1: Para mim, para o meu marido, para a minha filha, para o meu genro, para a minha neta, para a minha madrinha Binha, para o meu padrinho Isaías, para a dona Emília, para a dona Ivone, para a dona Conceição, para a Anabela, para o Luís das Gouveias, para o senhor Fausto, para o senhor Morgado, para o senhor Carlos da Mesquitela, da Castelo Bom,
0: para a dona Ana da Mesquitela, exatamente.
1: Para a dona Esmeralda das Reservas Senras, para a Carla, minha vizinha das Reservas Senras, para a dona Cidália e o senhor João da Meda, para todos os ouvintes e participantes, para vocês aí os quatro, um beijinho grande e até logo e um bom almoço.
0: Muito obrigada, até logo, bom almocinho. Obrigada, a continuação de uma excelente quinta-feira. Com os alentones, dona de si, termina a primeira hora do programa. Depois das 11, fico à espera das vossas participações.

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1: As telefónicas estão novamente disponíveis para quem quer pedir uma música aqui na Rádio Elmo. 271-413-310, 96-722-2212 ou então 91-7845-008. E começo esta segunda hora com o pedido do Arrepia, que quer dedicar a música do José Malhoa, A Dança dos Fregas Frega, para os bombeiros da Guarda de Serviço. Muito obrigada pela participação e já agora bom trabalho para os bombeiros da Guarda.

0: Olá, Lourdes, bom dia.
1: Bom dia.
0: Bem disposta?
1: Sim.
0: Está muito calor aí pela Quinta dos Bernardos.
1: Está muito calor.
0: É verdade, está mesmo muito calor. Olhe, o que nos salva nestes dias de maior calor é mais aguinha e a musiquinha também, não é?
1: Pois.
0: Vamos ouvir a seu pedido, Zé Amar, o Malhão do Beijo, a quem dedica?
1: Dedico ao meu homem, ao meu filho, à minha irmã Manuela, que está em França, à minha cunhada Paula, do Bargão, à Anabela das Peixedas e mais ao marido. E para as pessoas que me estão a ouvir e para vocês, tudo de bom e um beijinho.
0: Muito obrigada, tudo de bom também para si. Votos de uma excelente quinta-feira, até logo. Um beijinho, Lourdes. Obrigada por ter participado. Do outro lado, tenho a Joaquina. Olá, bom dia. Bom dia, Joaquina. Olá.
2: Olá, bom dia.
0: Bom dia, com alegria. Então está bem disposta?
2: Tudo.
0: Ainda bem. Vamos ouvir Bombocas, Maldito Beijo. A quem dedica?
2: Dica aqui para o meu grupinho de Serrata, para o grupinho do Paulo, para o grupinho da Falheira, para a Sofia, que ainda no Sairão, e para ir para a rádio, para todas, até amanhã. Obrigada.
0: Muito obrigada e um beijinho grande. Continuação de uma excelente quinta-feira. Obrigada.

Tivemos a ouvir Bombocas Maldito Baixo. Dizer ao Mota que eu já recebi a mensagem, mas dizer também aos nossos ouvintes que mandam mensagem que têm que aguardar até que eu passe o pedido musical, porque este programa de discos pedidos dá-se prioridade às dedicatórias em direto. Eu tinha recebido a primeira e já tinha aqui colocado o tema Temporal de Amor, Leandro e Leonardo. Entretanto, mandou mais 3 mensagens. Tem que ter um pouco mais de paciência. Eu costumo sempre dizer que aqueles que mandam mensagem têm que ter um bocadinho mais de paciência que os outros, que têm que estar do outro lado da linha para entrar na nossa emissão em direto. Mas uma coisa é certa, eu passo sempre os temas musicais que me pedem. O Mota de Póvoa de Penela pediu um Temporal de Amor para dedicar a uma pessoa que ama muito neste mundo, a Carolina, com um grande beijinho para ela e também para nós aqui na rádio. Muito obrigada, Mota. Um beijinho para si e para a Carolina. Sejam felizes.

0: E agora estou sem participações. O que se passa? Não tenho tempo para me ligar? Ai, estou muito triste aqui a falar sozinha. Até porque precisamos todos de animar. Esta quinta-feira, assim de manhã, está bastante calor aqui pela cidade de Falcão. Bastante abafado, não é? Letícia, a Letícia está-me aqui a fazer um sinal que sim. Estamos aqui muito esquenturadas, caros ouvintes, a trabalhar com imenso calor, sempre com boa disposição, mas muito calor. Por isso, não me deixem aqui a falar sozinha. Eu tenho a Letícia, é bem verdade, mas ela está ocupada a fazer outras coisas, não pode falar comigo. Portanto, venha daí. Fala um bocadinho comigo, peça uma musiquinha, não custa nada. 271-413-310. 96-722-2212 ou 917-845-008 e eu, portanto, o telefone tocou e eu vou atender assim em direto. Olá, bom dia! Olá, bom dia!
1: Bom dia, se não chover.
0: Olá, senhor Mário, olha, está em direto! Está bem disposto?
1: Graças a Deus.
0: Ainda bem, ora que bom saber.
1: E à sombra da parreira.
0: Da parreira. Isto é mesmo uma expressão assim mais para o antigo, não é, Sr. Mário?
1: Está assim um bocadinho vazio, vamos lá.
0: Vamos lá então, qual é que é a música?
1: Quero ouvir o vinho dá cabo das mulheres, não deviam ver, mas...
0: Nem as mulheres, nem os homens, o vinho acho que dá cabo de qualquer cabeça, quando é em excesso, não acha?
1: Também precisa.
0: Ah, pois é, mas olha, ó Sr. Mário, eu acho que o senhor é da mesma opinião do que eu. O vinho da beira interior é do melhor.
1: Sim, senhora.
0: Ah, pois é. Então e a quem indica a música ou é só para ouvir?
1: É só para mim.
0: Pronto, também é preciso. Um beijinho, continuação de uma boa quinta-feira. Até logo.
1: Obrigadinho, até
0: Obrigada logo. Eu, Sr. Mário. O Sr. Mário ouve-vos em Celúrico da Beira e pediu-me um ruizinho de panacofa.

0: Vamos a mais um pedido musical. Olá, bom dia, Gisela.
1: Bom dia.
0: Bom dia, com alegria. Diga-me lá uma coisa, essa malta está animada ou não?
1: Muito animada, muito animada.
0: E corre para aí um ventinho ou não corre nada?
1: Eu acho que hoje está mais nevoado, acho que hoje corre assim um ventinho, acho que hoje está melhor.
0: Está um bocadinho melhor para vocês, não dificulta tanto o vosso trabalho, não é?
1: Eu ontem não estive cá, mas eles tiveram cá vista de ontem, hoje está melhor.
0: Pronto, ainda bem, porque vocês têm aguentado coisas, valha-me Deus. Valha-me Deus.
1: Só quem passa.
0: Só quem passa, é bem verdade. Olha, o que anima é a boa disposição e a música, não é? Vocês estão sempre animados, apesar de tudo.
1: Sempre.
0: Ainda bem. Vamos ouvir a seu pedido, Baile na Aldeia dos Irmãos Coragem, a quem dedica?
1: Olha, quero dedicar aqui para os nossos colegas aqui da Quinta da Mochegata, quero dedicar para o pessoal da Agricultura em Movimento, para a Sofia, quero dedicar também para a Magda na Suíça e para os colegas de trabalho, quero dedicar para a minha colega Bernadette, e para todos os participantes e ouvintes, e para vocês, com um beijinho grande.
0: Um beijinho muito grande. Até logo ou até amanhã? É mais provável que seja até amanhã, não é?
1: É até amanhã, é, porque a gente vai viajar.
0: Pois é, não é fácil ligar depois.
1: É fácil.
0: Então, uma ótima quinta-feira para vocês e sempre com boa disposição. Obrigada.
1: Obrigada.
0: Um beijinho.
1: Tchau,
0: obrigada.
1: Amanhã, beijinho, tchau.
0: Não me deixem aqui a falar sozinha, por favor. Venham daí pedir uma musiquinha.

0: vamos a mais uma participação. Olá, Jorge, bom dia.
1: Olá, bom dia.
0: Bom dia, então como é que está? Bem dispostinho?
1: É, sempre disposto, tem que ser.
0: Então e esse calor, tem-se aguentado ou não?
1: Opa, eu não tenho calor, só tenho calor de noite para dormir, mais nada.
0: Ah, também eu. Isto é que é que tem sido complicado.
1: É, eu não descanso nada de noite, não.
0: Ah, depois a gente não descansa bem e não aguenta bem durante o dia, não é, Jorge?
1: Agora, no trabalho anda-se bem porque tem ar-condicionado o trator, sabe?
0: Ah, isso é outra qualidade, sim, senhora. Ainda bem, ó Jorge, temos de ter alguma qualidade de vida, não é?
1: É, exatamente.
0: Olha, também é qualidade de vida termos sempre musiquinha a fazer-nos companhia.
1: É bom, dá jeito para a gente não fechar a dormir.
0: Olha,
1: assim.
0: Eu só não ouço música à noite quando estou a dormir, de resto acho que é todo dia a bombar.
1: Eu também é igual.
0: É o Jorge, sou eu e a maior parte das pessoas que ouvem a Rádio Elmo. É sempre a música, ainda bem. A música faz-nos bem, não faz, Jorge?
1: Pois faz, senhor, faz.
0: Eu também acho, concordo. Vamos ouvir a seu pedido, Flor do Campo, Arregaça Pompom, a quem dedica?
1: Olha, eu dedico à minha madrinha Esmeralda, ao meu padrinho Zé, tudo bom para eles, para toda a minha família, para todos os ouvintes e participantes, para todo o pessoal que trabalha nas quintas aí ao calor, coitado, que andam bem mal, e para as meninas da rádio.
0: Muito obrigada, um beijinho, até logo.
1: E até logo, se vocês quiserem.
0: Até logo, bom trabalho, um beijinho, Jorge. A seguir ao tema que o Jorge dos Prados me pediu, vamos ouvir o tema do João Ribeiro da Meda. Ele pediu-me Fernando Daniel para ele ouvir e também para quem gostar da música e para nós aqui na Rádio Elmo. Escolhi o tema Juro.

0: E vamos a mais uma participação. Olá, bom dia, Dona Alice.
1: Bom dia.
0: Olá, como está? Bem disposta?
1: Oh, tem que estar, tem que estar.
0: Mais nada, tem que ser. Olhe, é musiquinha verdade. Da boa. Fernando Olha Correia uma, Marques, a quem
1: uma
0: dedica?
1: Bonita.
0: Uma bonita, não vivo sem mulher.
1: Esta mulher é para essa gente dançar aqui toda.
0: É rapaz. Isso mesmo, eu acho que esta vai dar, ó, Dona Alice, esta vai dar.
1: Está bem.
0: Pronto, então a quem dedica?
1: Olha, aqui há minhas colegas, aqui há a Quinta de Santo Estevão, que andamos a apanhar o Mirtílio, e a toda a gente que estiver a ouvir por esse mundo fora.
0: Eu tenho que lhe fazer esta pergunta.
1: E para vocês aí na rádio,
0: gosta
1: tá
0: de Mirtílio ou não?
1: Diga?
0: Se gosta de Mirtílio.
1: Eu adoro.
0: Ah, também gosto. Manda aqui um bocadinho para a rádio, pode ser?
1: Olha...
0: Estou a brincar, estou a brincar.
1: Dia, dia.
0: Um beijinho, minha querida.
1: Obrigada.
0: Obrigada aí, um beijinho. Até logo, até amanhã.
1: Obrigada.
0: Obrigada aí, um beijinho. Vamos ouvir Fernando Correia Marques, não vivo sem mulher. Mas antes disso, atender mais um participante. Ele já há algum tempo que não ligava. Ele ligou para o nosso telemóvel e nós no telemóvel vamos registando os números dos participantes. E mesmo ele antes de falar, eu disse olá, bom dia Filipe. E ele todo indignado, não pela negativa, surpreendido, aliás, disse como é que tu sabes? Agora já sabes, porque nós temos alguns números gravados, Filipe. Bom dia.
2: Bom dia, Vanessa.
0: Achas que eu sei os vossos números de cor? Não, no telemóvel vamos registando os vossos contactos, por isso é que eu sei que eras o Filipe.
2: Eu sei.
0: Então, Filipe, estás bem disposto? Está tudo bem contigo?
2: Está tudo bem.
0: Ainda bem.
2: Vou fazer a prova daqui a 15 dias.
0: Olha, então corra tudo bem para ti, está bem?
2: Obrigado.
0: Tudo de bom para ti. Vamos ouvir obrigado. Nuno Ribeiro com o tema Saloi, a quem dedicas?
2: Olha, dedico a ti, a tua família, que tenha um ótimo dia de vida de terça-feira, um bom almoço para vocês também, à Ana Barara também, à minha família, a todos os ouvintes e participantes, e a ti e a minha família, e a tua três.
0: Um beijinho para ti, está bem? Tudo a correr pelo melhor. Um beijinho, força. Obrigada, Filipe, por teres participado. Então vamos ouvir Fernando Correia Marques, a pedido da Dona Alice, e Nuno Ribeiro, a pedido do Filipe. São 11 horas com 41 minutos. Faltam sensivelmente 15 minutos para eu, portanto, terminar o programa de hoje. Se ainda não participou, venha daí. Terei todo o gosto de falar consigo e passar o seu tema musical.

0: E tenho do outro lado o Sr. Fausto. Olá, bom dia.
1: Bom
0: dia, Sr. Fausto. Como está? Bem disposto? Vamos ouvir Tânia. Estou quitada. A quem dedica?
1: Olha, agora já temos pouco tempo para ir para as minas da rádio e para esse senhor, como é que ele se chama?
0: Eduardo.
1: Eduardo. E para todos os ouvintes e participantes. Está tudo.
0: E está tudo, não é? Foi uma dedicatória assim mais rápida. Muito obrigada, um beijinho, até logo, Sr. Fausto.
1: E amanhã é o meu dia.
0: É verdade, amanhã celebra mais um aniversário. Um beijinho, até logo. Até logo, Sr. Fausto. Obrigada por ter participado. Ainda tem disponibilidade de pedir um tema musical. Venha daí, 271-413-310, 96-722-2212 ou 91-7845-008.

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0: Boa tarde, são 12 horas.
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3: Hoje perdemos, o mundo perdeu uma grande voz, uma voz muito característica, mais assim, rouca. Bonnie Tyler deixou-nos hoje, aos 75 anos, depois de estar internada há vários meses em Faro, com uma grande infecção. Uma voz que vai, portanto, perpetuar no tempo, e passaremos aqui sempre os temas musicais que ela nos deixou, e fica aqui então a nossa singela homenagem.

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0: Olá a todos, bem-vindos a mais um bloco informativo na Rádio Elmo. Vale do Cua procura chegar à final das novas Sete Maravilhas de Portugal. O Governo anunciou a instalação de mais radares de controlo de velocidade nas estradas. A GNR deteve um homem que causou um incêndio em Ceia a cortar um poste com uma rebarbadora.
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0: A GNR deteve um homem de 38 anos no concelho de Ceia na terça-feira pelo crime de incêndio florestal originado pelo uso de uma rebarbadora no corte de um poste metálico. Segundo as autoridades, a projeção de partículas incandescentes provocou a ignição da vegetação envolvente e ardeu cerca de meio hectare de pasto. O suspeito foi detido e constituído arguído por elementos do Serviço de Proteção da Natureza e do Ambiente, do Destacamento Territorial de Gouveia, e os factos foram comunicados ao Tribunal Judicial de Ceia. A GNR lembrou no comunicado enviado à rádio que qualquer foco de incêndio ou comportamento de risco deve ser comunicado de imediato através do 112. Lembrou também que a utilização de máquinas e equipamentos agrícolas exige a adoção de medidas de segurança que minimizem o risco de ignição. A GNR aconselha ainda os cidadãos a consultarem o nível de perigo de incêndio rural e as restrições em vigor antes de realizarem trabalhos agrícolas ou florestais. O Val do Coa é candidato às novas Sete Maravilhas de Portugal. Falamos de uma candidatura abrangente que envolve os concelhos de Pinhel, Vila Nova de Foscoa, Figueira de Castelo Rodrigo e Meda e destaca o vasto legado histórico e paisagístico que é, inclusive, património mundial da Unesco. A Presidente de Câmara de Pinhel, Daniela Capelo, destaca a importância e a beleza deste território e apela à votação nesta candidatura para que passe à próxima fase deste concurso.
1: É uma candidatura muito interessante que parte de uma leitura do território de conjunto. O Val do Coa é um território que percorre todo o rio Coa, mas que tem, nos concelhos que integram a Fundação,

0: com a Parque, Figueira do Castelo Rodrigo, Meda, Pinhel e Foz Coa, naturalmente, onde está sediado o Museu do Coa, que tem o seu expoente máximo. E porquê? Porque é nestes concelhos que nós também temos evidência de arte pré-histórica, de arte rupestre. E, portanto, é nesta visão de conjunto, deste território, onde há arte desde tempos já não, dos quais já não há memória, que nós também, num esforço que tem sido e que é assinalável que tenha sido feito pela Fundação Coa Parque e que conta com o apoio de todos os municípios, de todo o território, naturalmente, nós queremos de facto celebrar e valorizar e promover este património e este território. Estamos muito motivados, convido todos os pinhelenses a votarem na candidatura do Vale do Coa. Há uma eliminatória agora a 11 de julho em Leiria, estará presente o Sr. Presidente da Fundação Coa Parque. Queremos muito passar à próxima eliminatória, queremos muito chegar à final e dizer a toda a gente, cheios de orgulho, aquilo que nós já sabemos, é que de facto este território é maravilhoso e essas maravilhas merecem ser conhecidas por todos.
1: O facto de estarem em competição com outros, digamos, outras maravilhas um pouco, se calhar, mais afirmadas no território, podem de alguma forma causar assim algum receio?
0: Não, eu não entendo dessa forma. Para já, há várias categorias dentro do próprio concurso das Sete Maravilhas e ainda que assim fosse, ainda que estivéssemos todos juntos, ainda que estivéssemos todos a trabalhar para chegar ao mesmo lugar, dentro da mesma categoria, a verdade é que o Vale do Coa é um vale encantado. É um vale de encanto e é um vale encantado. E temos testemunhos neste Vale do Coa que não temos em nenhum outro local do nosso país. E isso merece ser assinalado e merece ser reconhecido.
1: Muito bem.
2: A meia-final regional decorre a 11 de julho em Leiria e a final está marcada para 12 de setembro. De que forma pode apoiar a candidatura do Vale do Coa? Pode fazê-lo através de uma chamada telefónica para o número 761-207-042 ou então utilizar a aplicação TVI Pass. Artur Vaz, natural de Nave de Aver, no Conselho de Almeida, é o novo Diretor Nacional Adjunto da Polícia Judiciária, em comissão de serviço, pelo período de 3 anos. O despacho de nomeação do Governo sob a proposta do Diretor Nacional da PJ foi publicado em Diário da República esta quarta-feira. Nascido em agosto de 67, Artur Vaz é licenciado em Direito, possui uma pós-graduação em problemas jurídicos da droga e da toxicodependência e foi coordenador superior de investigação criminal. Entre 27 de abril de 2009 e 11 de setembro de 2011, chefiou o Departamento de Investigação Criminal da Guarda. Como é referido no despacho de nomeação, ao longo da carreira frequentou, quer em Portugal, quer no estrangeiro, diversas ações de formação no domínio da investigação da criminalidade organizada, com especial incidência nas áreas do tráfico ilícito dos estupefacientes e do branqueamento de capitais. Frequentou, aliás, igualmente diversos cursos na área da análise de informação, bem como nas áreas da gestão e da comunicação dirigidos a chefias e a dirigentes da Polícia Judiciária. A onda de calor que chegou a Portugal na passada quarta-feira está a provocar um pico de mortalidade que já fez mais de 260 mortes acima do esperado para esta época do ano, comparando com anos anteriores. As altas temperaturas fizeram aumentar o número de mortos. Desde o início de julho, morreram em Portugal 2.287 pessoas, segundo dados do Sistema de Informação dos Certificados de Óbito do Ministério da Saúde. Os últimos 4 dias, de 4 a 7 de julho, foram os considerados dias com mortes acima do esperado, ou seja, foram declarados mais óbitos do que em anos anteriores, em média, para esta altura do ano. No total, registaram-se até às 13 horas de quarta-feira 264 mortes acima do valor esperado nesta onda de calor. Segundo o sistema que registra os óbitos, segunda e terça-feira, dias 6 e 7 de julho, foram os dias com mais mortes desde que há registro, pelo menos desde 2014, e o pico de mortalidade não deve parar. A terminar, o Governo vai instalar 12 novos radares de velocidade média nas estradas portuguesas. Assim anunciou esta quarta-feira o Ministério da Administração Interna. E a proposta também do novo Código da Estrada vai ser entregue ao Executivo em setembro. O anúncio da instalação de novos radares de velocidade foi feito pelo secretário

Secretário do Estado da Proteção Civil, Rui Rocha, no final da apresentação da campanha de segurança rodoviária este verão, Tu Escolhes Como Chegar, Escolhe Bem, uma iniciativa da ABC, Associação Bênção dos Capacetes, que procura alertar os utilizadores de motociclos para a adoção de comportamentos responsáveis. Aos condutores de viaturas, quer sejam viaturas ligeiras de quatro rodas ou então de duas rodas, atenção nas estradas, porque em breve vão ser então instalados novos radares de controlo de velocidade média.

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2: No Rotações, na Rádio Elma, para todos os ouvintes, valorizamos as notícias de forma interiorizada. Hoje vamos falar do Grande Prémio da Grã-Bretanha, uma corrida onde o Leclerc regressa às vitórias, e vamos falar de um que teve mais de 1000 visitantes por dia no evento da Guarda.
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2: Charles Leclerc conquistou a vitória do Grande Prémio da Bretanha, beneficiando de um problema mecânico de Kimi Antonelli, que se aproximava da liderança. O monogás colocou um ponto final na longa sequência de 100 vitórias, devolvendo à Ferrari ao lugar mais alto do pódio, numa corrida marcada por incidentes, estratégias distintas e um final insólito atrás do safety car, depois de um fim de semana em que a Mercedes e a Ferrari voltaram a discutir a supremacia em Silverstone. O desfecho da corrida acabou por ruir à escuderia Ferrari. Antonelli, que havia conquistado a pole position e vencido a corrida de sprint, parecia lançado para mais uma vitória, mas uma avaria na parte dianteira do Mercedes alterou completamente toda a prova. Na partida, os Ferraris arrancaram melhor e assumiram o comando. Lewis Hamilton tropeou involuntariamente o companheiro de equipa durante as voltas iniciais, enquanto lidava com um acentuado desgaste do pneu dianteiro esquerdo, permitindo que Leclerc construísse uma vantagem de 4 segundos na frente da corrida. Antonelli libertou-se de Hamilton na 11ª volta em Copse, iniciando a perseguição ao líder. Contudo, quando Leclerc efetuou a sua primeira paragem, o piloto da Mercedes ainda seguia a 4 segundos de Ferrari. A estratégia acabou por colocar Antonelli numa posição privilegiada, já que prolongou bastante mais seu primeiro turno e regressou à pista com pneus 10 voltas mais recentes e apenas 7 milissegundos de atraso para recuperar. A diferença começou rapidamente a diminuir e tudo indicava que o italiano alcançaria Leclerc nas voltas finais. No entanto, quando já circulava há pouco mais de 2 segundos de Ferrari, Antonelli comunicou a rádio que algo estava partido no monolugar. A Mercedes chamou o Asbox, inicialmente convencida de que o problema estaria na asa dianteira, mas a origem da avaria encontrava-se no elemento aerodinâmico junto à roda dianteira esquerda, cuja ruptura o obrigou a uma intervenção em frada. Apesar das dificuldades de comportamento do monolugar, Antonelli recusou desistir da corrida, dizendo à equipa que continuar. Ainda cruzou a linha de meta dentro dos pontos, mas uma penalização por exterior limite de pista, consequência direta dos problemas de condução provocados pela avaria, relegou para a 10ª final. Hamilton também viu a sua corrida condicionada. Além do desgaste inicial de pneus, o britânico recebeu uma penalização de 5 segundos por ser movimentado antes da partida. Ainda protagonizou 2 belos espetaculares com Gregor Russell tentando ultrapassá-lo por fora em Copse e novamente em Brockland, mas o piloto da Mercedes respondeu sempre na reta, graças à melhor gestão de energia elétrica. Tão turbulento no pneu traseiro dianteiro de Russell permitiu ao piloto da Ferrari recuperar a posição mais

0: frente, Max Verstappen, assim encaminhado para um lugar no pódio, após ter de uma estratégia alternativa da Red Bull, mas perdeu o controle do RB22 em Stowey, a 4 voltas do final, abandonando a corrida em que a equipa procurava confirmar os progressos introduzidos com um importante pacote de evoluções. Estreado na Áustria, o abandono do neerlandês seguiu já depois de uma corrida tripulada, que incluiu o virtual safety car, provocado por um motivo insólito: um guarda-sol com a marca de Lando Norris acabou na pista, obrigando a neutralização temporária da corrida para os comissários o removessem em segurança nos instantes finais, depois do safety car ter sido chamado devido ao despiste de Verstappen, quando tudo apontava para uma derradeira volta em bandeira verde. A direção da corrida acabou por manter o safety car em pista, anulando qualquer possibilidade de luta pela vitória e provocando uma sonora manifestação de desagrado por parte do público britânico. A Russell terminou em segundo, apenas 4 décimas atrás de Leclerc, enquanto Hamilton conquistou o pódio diante dos adeptos da casa, embora permaneça sob investigação por um alegado de respeito de bandeiras amarelas. Situação poderá ainda alterar a classificação final. Lando Norris foi quarto, e por Isaac Hadjar, a Racing Blue voltou a confirmar um excelente momento forma ao colocar Liam Lawson e Arvid Lindblad na sexta e sétima posição, enquanto Gabriel Bortolotto terminava em oitavo. O resultado permitiu à Audi triplicar o total de pontos conquistados esta temporada. Quanto à classificação da corrida, em primeiro ficou Charles Leclerc Ferrari, segundo Grego em Mercedes, terceiro Lewis Hamilton em Ferrari, quarto Lando Norris em McLaren, quinto Isaac Hadjar em Red Bull, sexto Liam Lawson Racing Bulls, em sétimo Arvid Lindblad da Racing Bulls, oitavo Gabriel Bortoleto em Audi, nono Franco Colapinto em Alpine, décimo Pierre Gasly em Alpine, décimo primeiro Oscar Piastri McLaren, décimo segundo Carlos Williams, décimo terceiro Olivier Biermann da Haas, décimo quarto Esteban Ocon, décimo quinto Sérgio Pérez da Cadillac, décimo Antonello da Mercedes, décimo sétimo Valtteri Bottas da Cadillac, décimo oitavo Fernando Alonso da Aston Martin, décimo nono Lance Stroll da Aston Martin. Abandonaram Max Verstappen da Red Bull, Alexandre Albon da Williams e Nico Hülkenberg da Audi. Guarda Tuning Show. Tuning levou ao Polis mais de 450 pessoas na comitiva, com as viaturas expostas de Portugal e Espanha nas diversas atividades. A concentração que ocorreu no Parque Urbano do Rio Dias ficou marcada pela criatividade na personalização de automóveis, com destaque para o Campeonato Nacional Ground Zero. Foi uma boa oportunidade para apreciar carros únicos e interações originais para o ano a mais. Os casos há em que uma das participantes, vindo de bem longe, estava no fim do período para ter um monitor, mas que não quis faltar no evento da guarda. O evento contou com diversas categorias a concurso, entre elas Best of Tuning, Top Wing Tuning, Top Interior, Top 10 Noturno, Top Chama, Top Mareno, Top Carlimbo, Extreme, Top Old Tuning, Maior Clube e Top Divulgação. O Guarda Tuning Show contou com o apoio do município da Guarda e da Junta de Freguesia da Guarda e de vários parceiros locais. No final falamos com o vereador da Câmara Municipal da Guarda, Rui Melo, com o presidente do clube e o diretor do maior clube presente no evento, Daniela, que veio desde o Algarve, e com o companheiro Daniela, da senhora que arriscou vir à Guarda em fase terminal de gravidez.
1: Mais uma vez, o Tuning esteve na guarda. Isto, de alguma forma, traz valorização internacional também às pessoas que se deslocam até esta zona para ver toda a nossa comunidade.
2: Sim, claro que sim. É um evento que a Guarda já está habituada, que traz muita animação.

0: muita diversão, num ambiente que é muito familiar, que é de muito respeito por todos. Ainda agora estava a dizer que o Parque Urbano do Rio Diz, no final do evento, fica mais limpo do que quando nós entregamos, e isso é de valorizar, porque são pessoas que fazem o seu convívio, divertem-se, mas no final, no respeito por todos, entregam o Parque Urbano nas mesmas condições ou melhores condições em que o receberam. Isso é de louvar, não só pela organização, obviamente, mas também por todos os participantes que, neste convívio, acabam por ter um fim de semana espetacular na cidade, mas com respeito por todos os que usufruem deste Parque Urbano.
1: A Câmara continua a apoiar, se necessário, mais vezes este evento.
0: O município da Guarda tem apoiado este, como outros eventos, porque reconhecemos que estes eventos são também economia. A cidade ganha muito com a presença de pessoas de fora, com a organização de eventos. A restauração, os hotéis, o comércio em geral beneficia muito destes eventos a que o município comparticipa. Aquilo que o município da Guarda dá, multiplica-se por 5 nestas organizações. O mérito não é do município da Guarda, o município da Guarda é apenas um parceiro destas associações. O mérito é, de facto, destas associações locais que fazem multiplicar o dinheiro que o município lhes dá na organização destes eventos.
1: Podemos dizer que a Câmara está de braços abertos para uma nova organização.
0: Sim, claro que sim. Estes e outros eventos que tragam gente à cidade, que tragam movimento, que tragam diversão, que tragam gente, o município obviamente estará, enquanto este executivo estiver no poder, estará de braços abertos no apoio destes eventos.
1: Mais uma vez o evento mereceu o apoio de praticamente todos os que se jogaram, muito embora tenha havido várias concorrências, talvez má calendarização da Câmara.
2: O feedback total ao fim do Guarda Touring Show deste ano, totalmente positivo. Tivemos cá pessoas que nunca cá tinham vindo e que me levaram o espaço em si, e eu já ando há 23 anos nisto e não há espaço como este, um evento destes. Toda a gente sabe quem entra, os carros têm que estar parados só ou então em velocidade mesmo muito baixa, só se mexem para provas. Toda a gente cumpriu mais um ano. Nada a apontar a quem veio. Um bocadinho falta de agendamento para a Câmara, se calhar. Muitos eventos neste fim de semana. Nós tínhamos este evento marcado na semana a seguir, um ano de antecedência. Eles marcam mais eventos, mais festas no mesmo dia. Sim, há quem gosta, há quem não gosta. Se calhar quem não gosta nunca viu, porque se visse, se calhar mudava um bocadinho a opinião. Tivemos muito bem, um time calor, os avisos, e quem tem crianças, eu percebo que alguns ligaram mesmo e disseram que este ano não vinham por causa do calor, mas fantástico, estamos equiparados com o ano passado, mas tivemos mais gente dentro de cada carro, menos carros, mas mais gente a vir dentro de cada carro. Nós tivemos à volta de 540, eu hei de contabilizar isto aqui um bocadinho, 540 pessoas que vieram este fim de semana para posto à Guarda a este evento.
1: Podemos dizer que vamos ter para o ano nova prova.
2: Queria dizer já para a semana, poderia querer dizer marcar já o primeiro fim de semana de julho, Guarda Touring Show 2027. Da nossa parte da organização é isso que queremos, mas falta-nos saber como é que é, principalmente com a Câmara Municipal. Com a Junta foram impecáveis, a Câmara, calendarização é um bocadinho diferente, ou então andamos a queimar uns aos outros. O ano tem muitos dias, acho ilógico marcar principalmente dois eventos automóveis no mesmo fim de semana, mas é só a minha opinião.
1: Daniel, aqui no Toninho da Guarda, sabemos que está prestes a ser pai. Como é o estado de gravidez para vir juntar-se aos amigos?
3: O vivo é espetacular, é o Zico, é pinga também. A minha mulher está ali, está bem. E é isto, é o Toninho, é a amizade.
1: Gosto de vir à Guarda?
3: Sim, já é o terceiro ano que cá, bem, sim. Vamos continuar a vir, fazer mais um herdeiro. Se quiser para o ano, cá estarei.
1: Ezequiel, uma vez na Guarda, neste túnel, como é que vistas em a organização?
4: A organização feita ao segundo ano que vem do Algarve para cá, quase 600 km para rodar, só para estiver um evento muito bom, organizado, e se divertir, túnel, a nossa vida, gostamos muito.
1: Pensas voltar?
4: Sim, com certeza, para o ano estaremos aqui novamente. Eu gosto muito de som automotivo, venho para estudar e mostrar nosso trabalho, o equipamento que temos também, para agradar a todos.
1: Uma equipa a sério vem do Algarve de Água.
4: Exatamente, vamos em 6 carros do Algarve para cá, só para o evento. E agora, voltando.
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0: Boa tarde, são 13 horas.
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0: Boa tarde, são 15 horas.
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3: Olá, olá, boa tarde a todos. Está no ar o programa Pedindo e Ouvindo nesta tarde de quinta-feira. A partir deste momento pode ligar para os nossos estúdios e pedir uma musiquinha ou então mensagem. Ou no nosso site. 271-413-310, 96-722-2212 ou 917-845-008. São as linhas telefónicas que estão disponíveis para si a partir deste momento.

senhor Antero da Quinta dos Bernardos pediu uma trio de mira nele de noivado. É o primeiro pedido desta tarde. Ele dedica à sua esposa e família, também ao Bruno Almeida e família, ao Bruno Miguel e família, todos os ouvintes e participantes, também ao André, taxista de Pala, e para a nossa equipa. Muito obrigada, um beijinho.

0: Turbinada.
1: Estamos a ouvir Ana Malhoa, Turbinada. Quem pediu foi a Joaquina, que dedica ao seu grupo de trabalho da Mochagata. Principalmente ao Álvaro, que está muito bem disposto. Ora, que bom saber. Um beijinho à Joaquina e ao restante pessoal. Agora é tempo de descansar.

Ainda há muito programa para ser ouvido, mas tem que participar. 271-413-310, 96-722-2212 ou 917845-008. Vamos ouvir agora, aliás, o pedido do Sr. Fausto. Dedica ao pessoal das Chãs, restantes ouvintes e participantes e para a nossa equipa. Vamos ouvir os Portugas.

E vamos para outro tema musical neste programa da tarde. Agora vamos ouvir José Monteiro, Minha Terra Quinta Nova. Quem pediu foi a Dona Emília, dedica aos filhos, noras e netos, para a Dona Ivone, para a Dona Cidália e para o Senhor João, também para a Ana da Mesquitela, restantes ouvintes e participantes e para a nossa equipa.

O Jorge dos Prados pediu-me Carlos Paião lá longe, senhora, para dedicar aos seus padrinhos e a restante família, a todos os ouvintes e participantes, para mim, para a Ana Paltice e também um abraço ao Eduardo. Muito obrigada, Jorge. Um beijinho.

Carmo, namorados da cidade. Quem pediu um fadinho nesta tarde de quinta-feira no programa de hoje foi o Sr. José António da Menoita. Dedica ao neto, às netinhas, aos filhos da Nora e em especial à esposa. Também dedica ao amigo João Bombeiro, a todos os ouvintes e participantes, e um beijinho especial à nossa equipa. Muito obrigada, um beijinho, Sr. José. Até amanhã.

Vamos ouvir agora Zé Mário com Rosara Enxertada. Quem pediu foi a Dona Isabel do Carvalhal. Pediu-me este tema musical para ele ouvir, para dedicar a toda a sua família, todos os ouvintes e participantes, e um beijinho especial à nossa equipa. E também não esquece os nossos queridos estagiários, a Letícia e o Eduardo. Muito obrigada, Dona Isabel. Uma beijoca.

ouvir Rosinha com o seu novo trabalho, Eu Gosto do Pilão. Quem pediu foi a Preciosa. Dedica ao seu marido, a toda a sua família, em especial à netinha, todos os ouvintes e participantes e também para a nossa equipa. Muito obrigada, Preciosa. Uma beijoca.

Vamos ouvir Graciano Saga a pedido de Daniel do Carvalhal. Pede este tema musical para dedicar a nós aqui na rádio e para todos os participantes e ouvintes. Um beijinho e abraço para todos. Obrigada eu por ter participado, Daniel. Até amanhã.

a terminar o programa de hoje, porque hoje tem que ser assim, um bocadinho mais curtinho o programa. Mas para bem dizer, também não tenho mais pedidos. Tenho um pedido do Tony Carreira, Quando o Vento Mudar, do Luís Gaspar. Digo a todos os ouvintes e participantes, em especial para mim, para a Ana, para a Letícia, um grande abraço para o Eduardo. E a terminar o programa de hoje, a minha portuguesa dos DNA, pedida Ana da Mesquitela, que dedica às três rosas e ao cravo. Quero isto dizer que as rosas sou eu, a Ana e a Letícia, e o cravo é o Eduardo. E também aos restantes ouvintes e participantes. Um beijinho, Ana, obrigada. E agradecer a todos vocês que fizeram parte deste programa de quinta-feira à tarde.

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0: Boa tarde, são 16 horas.
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Olá a todos, muito boa tarde, sejam bem-vindos a mais um bloco informativo na Rádio Elmo, neste caso a síntese da informação às 4 da tarde. Antes de atualizar as notícias, olhamos para as previsões da meteorologia, claro, está já para o dia de amanhã. O site do IPMA diz que amanhã, dia 10 de julho, o céu vai estar muito nublado no litoral oeste até ao meio da manhã, que há possibilidade de trovoada no interior durante a tarde e que há uma pequena descida da temperatura mínima nas regiões do interior. Percebendo a variação da temperatura, amanhã Guarda espera 16 de mínima, 32 de máxima, cidade de Falcão com 14 de mínima e 36 de máxima. O aviso do IPMA desce para amarelo.

Portugal registra 445 mortes em excesso durante onda de calor. Os números atualizados da plataforma do Ministério da Saúde mostram que Portugal atravessa um pico de mortalidade que começou a 2 de julho, um dia depois da chegada da onda de calor ao país. Segunda e terça-feira foram os dias com mais mortes desde que há registro.

Também nesta síntese da informação, às 4 da tarde, destaque para o Festival de Jazz, que está a decorrer na Guarda. O Garden Jazz está de regresso à cidade da Guarda até 12 de julho, levando o melhor do jazz nacional e

internacional a dois dos mais emblemáticos espaços ao ar livre da cidade, a Esplanada do Café Concerto do TMG e também a Alameda de Santo André. Um tema que também pode ouvir com mais pormenores no Jornal das 5h30 da tarde. Comédia de improviso em Figueira de Castelo Rodrigo, os participantes num workshop de teatro de improviso lecionado pelo humorista Telmo Ramalho. Ator natural de Figueira de Castelo Rodrigo, Mário Bomba e Pedro Miguel Silva regressam a palco no sábado para o espetáculo Comédia de Improviso. É a segunda apresentação deste espetáculo que vai acontecer em Figueira e que tem entrada gratuita em cena. Os alunos têm a oportunidade de colocar em prática a técnica teatral de improviso, em que criam cenas, personagens e histórias sem um guião prévio, muitas vezes utilizando sugestões do público que são transformadas em situações cómicas e inesperadas. É o ponto final na síntese da informação às 4 da tarde, às 5h30 atualizo novamente as notícias e deixo-vos agora na companhia de música. Muita e boa música, como sempre na Rádio Elmo. Até já!

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0: Boa tarde, são 17 horas.
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Olá a todos, sejam muito bem-vindos a mais um bloco informativo na Rádio Elmo. Começamos com as previsões da meteorologia para esta sexta-feira, 10 de julho. Contamos com céu muito nublado no litoral oeste até ao meio da manhã, com possibilidade de trovoada no interior durante a tarde. Há uma pequena descida da temperatura mínima nas regiões do interior. Vamos lá então olhar para a variação do termómetro para perceber como é que contamos com as temperaturas para esta sexta-feira. A Guarda vai ter temperaturas a variar entre os 16 de mínima e os 32 de máxima. Já a cidade de Pinhel, 14 de mínima, 36 graus de temperatura máxima. O aviso do IPMA por causa do calor vai descer de intensidade e também de gravidade. Passa a ser aviso amarelo nesta sexta-feira.

Olhando para as notícias e para os destaques, comédia de improviso em Figueira de Castelo Rodrigo. No âmbito da iniciativa Raiz do Sabor, a Câmara de Pinhel vai promover uma prova comentada de vinho no dia 17 de junho.

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7: No âmbito da iniciativa Raiz do Sabor, a Câmara de Pinhel vai promover uma prova comentada de vinho no dia 17 de julho e desta vez a prova fica a cargo da Quinta do Avô Bernardo. Como sempre, é preciso fazer inscrição para participar.

dado que os lugares são limitados. As inscrições podem ser feitas no posto de turismo ou então na loja de produtos endógenos. A Raiz do Sabor é uma iniciativa do município de Pinhel que procura divulgar e promover os produtos endógenos do concelho através da realização de provas comentadas, realizadas mensalmente na loja de produtos endógenos e também no posto de turismo. Ainda em Pinhel, o município pinhelense promove uma vez mais os torneios de futsal interfreguesias sub-14 e sub-10. A bola começa a rolar nos pavilhões já no próximo dia 17 de julho, com o arranque da festa do Futsal Pinhel 2026. Pela frente, muitas noites de emoção e também animação. Os regulamentos destas competições podem ser consultados no portal oficial do município de Pinhel. Pela cidade mais alta, o Guarda Indegeso está de regresso à cidade da Guarda até o dia 12 de julho, levando o melhor do jazz nacional e internacional a dois dos mais emblemáticos espaços ao ar livre da cidade, a Esplanada do Café Concerto do Teatro Municipal da Guarda e também a Alameda de Santo André. A edição deste ano apresenta um cartaz de grande qualidade artística, reúne músicos de Portugal, Noruega, Brasil e Itália, proporcionando 6 dias de concertos que prometem animar os fins de tarde e as noites de verão na cidade mais alta. Segundo a autarquia guardense, com uma programação diversificada e de dimensão internacional, o Guarda Jazz volta a afirmar-se como uma referência cultural da região, promovendo o encontro entre diferentes sonoridades do jazz e valorizando os espaços públicos da cidade através de uma oferta cultural de qualidade. Os participantes num workshop de teatro improvisado, lecionado pelo humorista Telmo Ramalho, um ator natural de Figueira de Castelo Rodrigo, mas também lecionado por Mário Bomba e Pedro Miguel Silva, vão subir a palco no sábado, pelas 21h30, para apresentar o espetáculo Comédia de Improviso. Depois de Almeida, a segunda apresentação deste projeto está marcada para o Pavilhão dos Desportos em Figueira de Castelo Rodrigo e conta com entrada gratuita. Em cena, os alunos que ao longo dos últimos meses vieram a aprofundar conhecimentos na arte da comédia de improviso vão ter a oportunidade de colocar em prática a técnica teatral do improviso, em que criam cenas, criam personagens, criam histórias, mas não têm um guião prévio e muitas vezes até utilizam sugestões do público que são transformadas em situações cómicas e inesperadas. O espetáculo e a oficina decorreram em junho, no âmbito do projeto Integração através do Teatro de Improviso, dinamizado pelas entidades Alta Cultura e Página em Branco, com apoio da Câmara Figueirense.

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0: Boa tarde, são 18 horas.
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0: Boa tarde, são 19 horas.
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0: Boa noite. São 20 horas.
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0: Boa noite. São 21 horas.
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0: Boa noite. São 23 horas.
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0: Boa noite. Zero horas.
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0: Bom dia, é uma hora.
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